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0: Bem, muito bom dia, senhores ouvintes. Um grande abraço para vocês lá na casa. Hoje, 28 de junho de 2026, véspera de São Pedro e Paulo. Da Lídia Zelato de Carlos Almeida, daquele lado dela não tem.
1: Chicota também está a vocês. Bom dia, boa escuta com o Rádio Onda Azul.
0: E também.
2: Também tem Franco de Gento Gênero na casa. Um bom dia, um domingo feliz.
0: Bem, senhores ouvintes, dentro de poucos instantes não tem nosso espaço de mornas, isso já é hábito. Depois não temos oferta musical, espaço informativo, não tem viagens para a minha terra, onde digo bem-vindo a falar a gente sobre sobre tambores. Bom, não te ouvi mais para frente, isso que também falar sobre tambor, na medida em que não tem dias de que tambor está a fazer esse efeito. Depois contacte-me aos ouvintes através de telefones 0688-980443 ou então 0643-93-512. Nos WhatsApp, just a ligote, 340-197-4468. Agora sim, não fica com o nosso espaço de mornas.

Bem, bem, senhores ouvintes, portanto, não é back na nossa primeira meia hora, que é sempre dedicada a Marnas. Eu te vi Cremilho da Medina, te canta Amizade. Jody Loy canta Celina. Eli da Almeida canta Mexem. Paulino Vieira canta Ódio e Pobreza. E depois eu te vi aquele instrumental de Zé Timas, da... num instrumental nome de Querida. Agora não fica com nos oferta musical. Gil Smet canta Maria Júlia na versão de Tubarão Azul.

Bem, bem, tubarão azul na Maria Júlia. Confundi gente, tubarão azul na Maria Júlia. É Gil Cepeda que dizia. Ok, não está bada ali que nós o WhatsApp. Não está começou hoje na Lisboa, na Júlia Lopes, que está a dizer bom dia, caros amigos. Carlos Franco Chicota e todos os ouvintes. Vai aquele meu abraço desejado um feliz domingo na companhia de família. Nesses momentos estamos a passar por momentos especiais que Cabo Verde está a ser reconhecido pelo mundo inteiro, graças à nossa equipa dos Tubarões Azuis, e que continuem a brilhar. Abraços para o amigo Santana, desejando muita força, e para a equipa de Saudade FM e seus ouvintes, aquele abraço daqui de Portugal. Também aquele abraço para o povo de Venezuela, que está a passar por momentos difíceis, onde já perdeu muitas vidas humanas nesta catástrofe de natureza. Abraços e continuação de bom programa, e também para aqueles que vão de férias, boas férias, e mantenha para São Nicolau. Chicota, manda-me aquele música, Pache Pache, para Santana. Ok, Júlio Lopes, muitíssimo obrigado, e também nota solidariza que o pessoal, que aquele povo de Venezuela, para aquele terremoto que na escala de 7, qualquer coisa, na escala de Richter, que afeta grandemente Venezuela. Não te mandava um abraço, Júlio Lopes, e um domingo feliz.

Okay, de Lisboa, no Tabintel e na Roma, no Tupanhas, Cecília, quer dizer, ora viva, muito bom dia, meus caros amigos Carlos, Chicote e Franco. Bom dia a todos os ouvintes na escuta de Rádio Onda Azul, amigos e amigas. Bom dia para tudo, minhas famílias na Cabo Verde e na diáspora. E um dia feliz, um bom programa e boa escuta a todos. Abraços e um bom domingo da parte de Ângela Almeida. Ok, Ângela, também um abraço e um domingo feliz para boa.

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Comece o seu domingo com coração grato e um sorriso no rosto. Abraços. Abre os braços para a alegria e a vida te devolverá amor. Continuação de um lindo dia a todos. Se fosse possível tocar a música de Heidi Montron, Baila Comi, dedicado a todos em sintonia. Beijinhos de Perla Negra. Ok, Perla, vou-te bastante inspirado com mensagens lindas. Pá. Um domingo feliz.

Bem, agora música de Tubarão Azul, tata, é que te marca sucesso. Bem, agora no nosso WhatsApp, não te dá um saldo na Cabo Verde, não te apanha a Mana Rita, que está a dizer bom dia para todos. Gratidão para mais um dia. Com vida e saúde. Agora vão beijos para todas as famílias e amigos, desejando uma boa transmissão da parte de Mana Rita. Ok, Mana Rita, um grande abraço para o boa. E um domingo feliz.

bem de regresso de Cabo Verde, não te para na Lisboa, não te apanha Lígia Lopes, quer dizer, bom dia amigos lá na rádio, um feliz domingo. Se é possível ouvir a música de Seu Zani, Cabo Verde lá fora, um abraço grande. Ok, Lígia, um abraço grande também para boa e um domingo feliz.

Na nossa WhatsApp não tem uma mensagem ali de Tânia Silva, que está a dizer bom dia e boa transmissão. Muitos parabéns para 9 cabo-verdianos que está crisma hoje. Parabéns para ser catequista também. Parabéns para o nosso cardeal Dom Arlindo, que está a celebrar 50 anos de sua ordenação sacerdotal. Deus, Virgem Maria e Luz do Espírito Santo nascesse companhia. Força, Tubarões Azuis. Domingo feliz para tudo, gente. Abraços. Ok, Tânia Silva. Um domingo feliz para vós também. E abraços.

0: Senhores ouvintes, dentro de poucos instantes, vamos ter o nosso espaço informativo do dia de hoje, 28 de junho de 2026.
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0: Continuação de bom dia, senhores ouvintes, ao último sinal eram 9 horas e 30 aqui em Itália, 6 horas e 30 em Cabo Verde, hora para o espaço informativo da Rádio Onda Azul do dia 28 de junho de 2026. Vamos começar pelos títulos da nossa parte. O conhecido jornalista da Rádio de Cabo Verde, José Leite, de 62 anos, morreu no passado dia 23 em Portugal. O Presidente da República recebeu ao longo desta quinta-feira, no Palácio do Platô, as cartas credenciais que acreditam 6 novos embaixadores junto da República de Cabo Verde. 3 novos candidatos às eleições de 15 de novembro para Presidente da República. Indo às ilhas, nós temos somente a ilha, até este momento, somente a ilha da Boa Vista. Festa de São João na ilha e a organização das festas de Santa Isabel e do município são destaques das notícias que vêm da Boa Vista. Apresentados os títulos, vamos ao desenvolvimento destas e outras notícias. O conhecido jornalista da Rádio de Cabo Verde, José Leite, de 62 anos, morreu no passado dia 23 em Portugal, onde se encontrava em tratamento médico, confirmou à InforPress o colega de profissão Orlando Lima. José Manuel Lima Leite nasceu em São Vicente a 12 de dezembro de 1963. Foi jornalista da Rádio de Cabo Verde, estação na qual desempenhou vários cargos e apresentou programas como Noite Ilustrada, Serra da Estrela e Topas 10 Mais, entre outros, além de ter exercido funções na direção. Segundo o jornalista Orlando Lima, Cabo Verde e a comunicação social perderam um profissional competente cuja energia, rigor, ética e profissionalismo eram algumas das suas principais características. Além de jornalista, José Leite foi professor universitário e mentor de vários profissionais que atualmente ocupam órgãos de comunicação social no país. Para o vice-reitor da Universidade de Cabo Verde, João Almeida, que também é jornalista, José Leite foi um homem íntegro, com alto espírito altruísta, rigoroso e frontal, com forte compreensão do outro. Destacou que ele ensinou a todos a fazer um jornalismo com ética, equilíbrio e foi um dos defensores acérrimos da democracia cabo-verdiana. João Almeida lembrou que José Leite foi quem criou o primeiro grande programa de auditório e debate na rádio no período democrático em Cabo Verde, denominado Noite Ilustrada, que era transmitido à noite. As pessoas paravam para ouvir Noite Ilustrada, porque era um debate que promovia encontros de diferentes perspectivas, o que chamamos de polifonia, mas também pontos convergentes que nos permitem viver a sociedade. Esse era o Zé Leite, afirmou, acrescentando que o programa simbolizava aquilo que o jornalista representava. Segundo João Almeida, entre as grandes lembranças que guarda de José Leite está o facto de este ser um professor que ensinava ética profissional na sua dimensão humana e também deontológica, enquanto conjunto de normas de conduta de uma profissão. Conhecido entre os colegas da profissão como Zé Leite, ou simplesmente Zé, era visto como um profissional que pautava pela defesa da ética e da independência do jornalismo cabo-verdiano. Tanto assim é que, por causa do seu programa Noite Ilustrada, foi alvo de processos instaurados na Rádio Televisão de Cabo Verde, onde esse processo culminou no cancelamento do programa e o caso foi levado ao Supremo Tribunal de Justiça, órgão que 12 anos mais tarde lhe viria a dar razão. José Leite foi também a voz que apresentou o Festival da Baía das Gatas por mais de 19 edições. A família ainda não informou sobre a realização das cerimónias fúnebres. O governo manifestou no dia 24 profundo pesar pela morte do jornalista da Rádio de Cabo Verde, José Leite, ocorrida na terça-feira 23 em Portugal, destacando o seu legado de rigor, ética e dedicação à comunicação social cabo-verdiana. Em nota de pesar, a Presidência do Conselho de Ministros e dos Assuntos Parlamentares, em nome do Governo, sublinhou que José Leite foi um profissional de reconhecido mérito, cujo percurso ficou marcado pelo elevado sentido de responsabilidade no exercício do jornalismo. O Governo realçou ainda que o jornalista será recordado como um comunicador de excelência, cuja dedicação e compromisso contribuíram de forma significativa para a informação e para o fortalecimento da comunicação social em Cabo Verde. O Presidente da República recebeu ao longo desta quinta-feira, no Palácio do Platô, as cartas credenciais que acreditam 6 novos embaixadores junto da República de Cabo Verde, em cerimónias de elevado simbolismo diplomático para o país. Os atos iniciaram-se com a entrega das cartas credenciais pelo embaixador da Federação Russa, Andrei Martinenko, seguida de audiência com o chefe de Estado. O diplomata russo manifestou a plena disponibilidade do seu país em intensificar a cooperação bilateral com Cabo Verde nos mais diversos domínios, incluindo política, economia, investimentos, cultura e desporto, sublinhando igualmente o interesse da Rússia em reforçar o diálogo multilateral no seio das Nações Unidas e da União Africana. Ainda durante essa manhã, apresentaram igualmente as suas cartas credenciais ao embaixador da Suíça, Pietro Mona, e o embaixador da Argélia, Rida Nebe. O programa do novo governo liderado pelo primeiro-ministro Francisco Carvalho vai ser apresentado no Parlamento a 3 de julho, na sua primeira sessão, para a sua apreciação e à votação da respectiva moção de confiança. Esta decisão foi revelada pelo ministro dos Assuntos Parlamentares, Clóvis Silva, em representação do governo na primeira reunião da Comissão Permanente do Parlamento. Trata-se de uma sessão especial em que os parlamentares vão analisar e discutir o programa do governo para a 11ª legislatura, virado para o quinquênio 2026-2031, bem como a votação da moção de confiança. O programa do governo, no âmbito dos termos da Constituição e do regimento da Assembleia Nacional, deve ser submetido ao Parlamento após a tomada de posse do Executivo, cabendo aos deputados discutir o documento e deliberar sobre a confiança política ao governo. O novo governo, suportado pelo Partido Africano da Independência de Cabo Verde, saído das eleições de 17 de maio, foi empossado pelo Presidente da República, José Maria Neves, a 19 de junho. Janine Lelis entrou na corrida à Presidência da República e desafia a tradição de um segundo mandato do incumbente. Ex-ministra em várias pastas, incluindo Justiça, a Defesa e a Coesão Territorial, e figura de referência no MPD, é a primeira mulher a apresentar uma candidatura ao mais alto cargo da nação. Nesta entrevista, explica as motivações da candidatura, faz uma avaliação dura do mandato de José Maria Neves e traça a presidência que quer construir. A de uma presidente com coragem de defender o bom funcionamento das instituições e os valores da República, da transparência e do interesse nacional, nem aquém, nem além da Constituição. A ex-ministra da Justiça, Joana Rosa, confirmou no dia 24 a sua candidatura à Presidência da República nas eleições de novembro, justificando a decisão com a necessidade de o país ter uma chefe de Estado moderador e conciliador. Em declarações à InfoPress, a candidata explicou que a decisão resulta de um longo período de reflexão, motivado pelos sucessivos apelos de cidadãos que consideram que reúne o perfil adequado para exercer a magistratura de influência. Conforme adiantou Joana Rosa, o anúncio formal da sua candidatura às eleições presidenciais, marcadas para 15 de novembro, deverá ser feito brevemente. Também o advogado Hélio Sanches também manifestou anteontem, dia 26, a sua disponibilidade para se candidatar às eleições presidenciais de novembro, afirmando que pretende ser o candidato apoiado pelo Movimento para a Democracia e que só avançará com o apoio deste partido. Recorde-se que Casimiro de Pina já tinha demonstrado a sua intenção em se candidatar para essas eleições de 15 de novembro. Portanto, até esse momento temos 4 candidatos, mas ainda não sabemos se o Dr. José Maria Neves vai ou não recandidatar-se. Portanto, senhores ouvintes, era esse notícias que não tinha para trazer besote. No tabá imediatamente para ilhas, moda como dizer besote. Infelizmente não tem só a Ilha de Boa Vista. Festa de São João na ilha e a organização das festas de Santa Isabel e do município são destaques das notícias que vêm da Boa Vista. Fiquemos com Engenheiro Cruz.
1: Muito bom dia, rádio ouvinte Chão de Azul. Dali de Bobiça, está a falar Henriquim, está a trazer vocês notícia da semana. Bem, para dizer vocês que reúne novamente para celebrar o dia 24 de junho, que foi o dia de São João Batista, e normalmente as festividades de São João Batista no Fundo das Figueiras é celebrado com fé e tradição e forte participação da população. Primeiro, a Grande Missa, momentos mais aguardados desse festival, de congregar fiéis da localidade de Fundos Figueiras, Cabeça de Tarafa e João Galego, e das outras localidades da ilha, e tive cheio gente, digamos, de diásporas e visitantes que associa para celebrar Santo Padroeiro. Ele foi celebrado num ambiente de profunda devoção, a celebração destacar com a participação ativa da comunidade, para cânticos e pelas mensagens de esperança e fraternidade, reforçando os valores que estão unindo gerações em torno dessa tradição centenária. Claro que, no dia 25, também foi celebrado na cabeça dos tarafos, e que é a tradição de São Joãozinho, um ambiente de festa também, e que foi também de reencontros e valorização de raízes culturais. Durante o dia, a população participa de diversas atividades que promoveu o convivente de famílias, amigos, visitantes e imigrantes, e entre as animações que tive, de tamboreiros, tive gastronomia tradicional e momentos culturais e musicais, que tive na São Joãozinho. Para dizer também que também nesse dia a praça da Cabeça de Tarafa estava devidamente bonito, as cores de Cabo Verde, e para apoiar a seleção de Cabo Verde na Mundial. Para dizer a vocês também que já te falado do desempenho de Tubarão Azul nesse Mundial, e que de ser festejado por todo o Cabo Verde e Boa Vista, que eu fiquei para trás. Cima vocês sabem, Bobiça é de povoação velha, estancha. E Bobiça tem demonstrado que ele tem entre treinadores mais competentes desse Mundial. Não pode confirmar isso, porque ele está frente a seleções de alta qualidade e ele quer limitar só a defender, ele limitar a adaptar, mudar de estratégia, ele ter um sistema tático, ele mexer nas peças para continuar a apresentar uma equipa organizada, competitiva e não poder falar com alguma dificuldade para ganhar. E o mais impressionante é que, independentemente dos jogadores que entrei e sei, a identidade da seleção também mantém. Aquela coesão, aquela disciplina, aquele espírito de equipa e clara ideia de jogo. Então, o Bobiça está a fazer um grande trabalho, ele tem uma equipa formidável e dali de Bobiça tem mais dois jogadores que estão a fazer parte do elenco e não te espera que, de facto, esta consiga vá mais à frente do que esta. Mas também no campeonato nacional não tinha ali na Boa Vista a África Show, que estava bem posicionado e que sábado, ontem, ele chegava uma equipa na sala, mas ele termina-se a caminhada por aí. Ele perdeu na penaltis e ele está a regressar para Boa Vista, mas ele teve uma história de coragem, de união e de superação, e não poder considerar que ele fizesse o trabalho com dignidade, respeito e humildade. E hoje Cabo Verde já está com a África Show e ele está a respeitá-lo com a situação que ele teve durante esse campeonato nacional. Para dizer a vocês também que, se eu me tinha falado anteriormente, festas município está perto. E tem uma novidade que é Bairro Andrade, que já está confirmado para estar presente na festa do município Santa Isabel 2026. Vocês sabem que Bairro Andrade é reconhecido internacionalmente para ser voz única, sensibilidade artística, capacidade de reinverter a música cabo-verdiana. Mayra está a subir no palco no dia 1 de julho para um espetáculo que te prometeu e emocionou o público com um repertório grande que ele tem. Ele está a fazê-lo exatamente na Largo de Santa Isabel. Tudo aqueles imigrantes que já estão a caminho, ou aqueles que já estão bem, ou aqueles que já estão ali, não te espera que esta passe momentos agradáveis nas festividades de Santa Isabel. E para terminar, nota a falar vocês que Boa Vista cada dia mais está numa construção desenfreada de casas para tudo o que é lote, botou já casas está a ser construído. Isso está a mostrar que a Ilha da Boa Vista, nesse momento, está apetecido para toda gente, no sentido de construir não só essas casas para habitar, mas também construir com a ideia de que o turismo também aumenta consideravelmente. Isso já era, havia já um sintoma relativamente a isso, e agora nota verifica que com esses resultados de Tubarões Azul, com esse reconhecimento por parte e conhecimento também por parte de todos os países do mundo relativamente à existência de Cabo Verde, desse pequeno país, dessa pequena potência, mas que possivelmente esse turismo também aumenta nos próximos anos. E como tal, pessoas estão pensando em investir e estão fazendo com a ideia de que a vida também melhora consideravelmente nesse aspecto. Caro rádio ouvintes, era isso que não queria trazer vocês da Ilha da Boa Vista. Não te espera que vocês te passem um fim de semana cheio de vida, cheio de esperança, pensando nesses nossos tubarões azuis, e que a semana que também te entrará cheio de felicidades e harmonia na vossa casa. Um grande abraço para vocês todos.
0: Também de nós parte um grande abraço lá para Engenheiro Cruz, na Boa Vista. E, senhores ouvintes, também termina o nosso espaço informativo do dia de hoje com crónica de um colega de nossa que está trabalhando na Saudade FM, Rony Brito, que manda a gente sobre a celebração de festa de São João na Praia Branca. Não fica que Rony Brito.
2: Aquela cerimónia religiosa presidida por Frei Michel Moreira reuniu na capela da Praia Branca fiéis e devotos provenientes de diferentes localidades do Conselho de Tarrafal, que fé e alegria participar na missa em honra a São João Batista. No final daquele homilia, aquele sacerdote destaca três mensagens centrais que ele procura transmitir para os fiéis.
3: Aquilo é a mensagem central que gostaria de partilhar, entender nos três pontos da homilia qual é o propósito que Deus tem para a minha vida. Depois, através do ensinamento de São João Batista, que é aquele que prepara o caminho do Cristo, do Messias, indicar também, quando descobrimos esse Deus, o nosso propósito, indicar também aos outros este caminho que Deus pede a cada um de nós. E juntos, assim, a realizar de forma concreta esse projeto de Deus na sociedade atual em que vivemos, que infelizmente tem a ser protagonista de tudo, estar no centro, mas João Batista nos diz que cada qual é fazer a sua missão. A fé não só transforma a sociedade, como Jesus Cristo outra vez disse numa passagem, é que a fé pode movimentar também a montanha. Quer dizer, que ele diz, fé antes de mais deve partir daquilo que nós acreditamos, ou seja, essa confiança que depositamos em Deus. E se nós confiarmos realmente, como por exemplo a Santa Isabel, mãe de João Batista, que acreditou logo na promessa de Deus, diferente de Zacarias, que teve dúvidas e teve também assim os seus sinais em que ficou mudo, Isabel dá sinal de que a fé significa confiar plenamente. Uma confiança que transforma a nossa vida e transforma, consequentemente, a vida dos outros que querem entrar nesse caminho de Deus.
2: Frei Michel Moreira afirma ainda que São João Batista continua a ser um exemplo para cristãos, sobretudo para a capacidade de anunciar Cristo e preparar caminho do Senhor.
3: São João Batista nos ensina antes de mais a ser pessoas que conhecem o propósito de Deus. Ou seja, saber o que Deus quer para a nossa vida e sendo, digamos assim, colaboradores desta missão. São João Batista nos ensina também a ser indicador de Cristo, ou seja, através da nossa vida, descobrindo qual é o propósito que Deus tem para cada um de nós, a indicar Cristo aos outros que precisam, aos outros que estão à nossa volta.
2: Aquela celebração foi vivida com grande emoção para participantes. Cheu fiéis aproveitar a ocasião para agradecer graças alcançadas, cumprir promessas e renovar seus votos de fé e devoção a São João Batista. Entre que os presentes estava o presidente da Câmara Municipal de Tarrafal, Neivo Araújo, e que destaca a importância cultural, religiosa e social daquelas festividades para o município. Também o munícipe Leonel Varela manifestasse satisfação por participar em mais uma edição da festa, considerado um de que as mais emblemática manifestações juninas e religiosas daquela ilha.
4: Na Câmara Municipal hoje tinha estado presente na comemoração das festas religiosas, ainda que está a trazer várias pessoas, os imigrantes, chamado o Senhor Padre dava para falar ali na missa, nos 11ª ilha, está em peso, festeja isso, e a Câmara Municipal está contendo a alegria, a comemoração, a proximidade das pessoas numa festa que está reunir com a própria união, a amizade, a familiaridade, portanto, muito ele como algo muito excelente para nos municípios. E um santo que a Igreja está a mostrar que defende a palavra de Deus, mostra quem que é Jesus, comportando isso com ele de uma forma religiosa. E isso que ele está a transmitir mesmo para essa comunidade.
5: Santo é de grande expressão a nível de pessoal, mas também a nível de coletivo, que é a nível da nossa comunidade, representa muito. Representa esperança renovada, representa um santo padroeiro que não está a rever nele, não está a rever que se esses princípios não está a acabar para seguir e pôr à ordem aquilo que o santo está a falar. Não está a pedir todo dia que para rogar para nós e para a nossa comunidade, assim como os próximos. Não te acredito que é uma sonte, São São João e... Pá, eu diria o de sempre. Para dar a nossa sabedoria, para nós saber lidar com a nossa adversidade de vida, para nós ter nossa serenidade, para nós tomar as melhores decisões.
2: Terminada a celebração eucarística, teve lugar a tradicional procissão em honra a São João Batista. Imagem daquele santo foi conduzida por principais artérias da comunidade de Praia Branca, acompanhada por centenas de fiéis entre cânticos, orações e demonstrações de fé.
0: Bem, muitíssimo obrigado para Rony Brito, também dar-lhe um abraço. E pronto, senhores ouvintes, assim terminamos o nosso espaço informativo do dia de hoje, 28 de junho de 2026, cuja apresentação foi de Carlos Almeida, Engenheiro Cruz e Rony Brito, com a coordenação de Carlos Almeida e técnica de Francisco Lopes, que de todos se despedem e até a próxima semana, se Deus assim o quiser. E assim, seus ouvintes, não é, termina o nosso espaço informativo hoje, que foi bastante curto, nem praticamente meia hora. Mas no tabaco que nos oferta romântica, como é hábito, no tem Leila Cardoso, da canta Amor que Abraça, e Grace Évora, Minha Coração.

Bem, não te bate ali com nos WhatsApp, agora não tem, não te fazer um saldo até Napo, não te apanha João Duarte, que sono vencê-la hoje. Ora, viva, bom dia, caros amigos, bom dia muito. Espero que tudo ouvinte está bem. Desculpa-me para irritar-te, porque hoje sono vencê-me. Mata tudo direito, graças a Deus. Um força lá para Tubarões Azuis e para tudo ouvindo um bom domingo. Abraços. Se é possível, roda-me uma música à tua escolha, ok? Ok, João Duarte, só ganhava hoje. Hoje vou dormir demais, louvar a Deus. É um domingo feliz e abraços.

Muito espera que me John Duarte ouvisse música de Zé Luís cantar em Cabo Verde. Perla Negra mandou outra mensagem e dizia: bom dia, Carlos Almeida, Chicote e Franco. Ouço vocês todos os domingos e a vossa companhia faz toda a diferença nas minhas manhãs. Obrigado por levar tanta energia, informação e alegria para o ar. Que o vosso dia seja tão leve e especial quanto à forma que vocês nos tratam. Gratidão sempre. Ok, Perla, muitíssimo obrigado pela mensagem de agradecimento. Um grande abraço para bom, um domingo feliz. E se for lá uma besota para o teu de calor também hoje.

0: Não tem uma mensagem vocal de Nélido Lopes, no Cindil.
1: Bom dia, colegas. Esses dias festas de São João na Praia Branca, muitas atividades, teve aquele colar, ainda muita coisa, teve também aquele mote, capote, também aquele cachupa, e também, ainda depois de tudo, festas, teve aquele boca de beira. Agora é São Pedro, Esperguinhos, está pronto para colar. E votos do bom dia na companhia da Rádio Onda Azul.
0: Muito bem, Nélito, um grande abraço para você, um domingo feliz e já me dizer uma coisa, vou ter que voz de uma sota que ressaca. Vou apanhar-lhe bem apanhado, vou para a festa de São João, ok? Um abraço, Nélito.

0: agora não estou a fazer um sol de lá de Tarrafal de São Nicolau, não estou a fazer um sol de até Santa Marinela, diretamente não está a apanhar Teresa da Rosa, no sentido.
1: Bom dia, Carlos Franco Ciucota, bom domingo para tudo Cabo Verdiano. E também um auguri e um abraço para Fabrício Fortes, que faz o compleanno, e um auguri também para Fabrício Nalgarve, ma Jocelyn Massinger, ma tutti i figli, e também um bom domingo para Paola e 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
0: Ok, Maria e Teresa da Rosa, um abraço também para Bo, só que Maria Joana nunca sei se tu vive muito na terra alta na Scarabir de San Nicolau. Portanto, ele que devia ter ouvido, mas alguém de dizer. Um grande abraço e um domingo feliz para boa e toi.
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0: Muita retifica para boa e Alberto. Ok, Teresa.

Perla-te dizer nós, maneira que a situação de lá na Inglaterra, por acaso, não é lá dias, mas que é normal a Inglaterra ter tanto assim de calor, porque acostumado, pelo menos que eu saiba. Ele fala, sim, muito calor, escolas terminando mais cedo e comboios cancelados devido ao calor. Imagine só, e que não é calor de brincadeira. Ok, Perla, mas deu-se toda a gente aquilo que a gente a poder suportar, ok?

Johnny torna, manda uma mensagem, agradecer-se a música. Ele fala: irmãos, muito obrigado pela música, gostei muito. Abraços. A John, mas vou acabar de dizer, não? Ok, um domingo feliz.

0: Bem, não tem uma mensagem vocal de João da Graça no sentido.
1: Bom dia, ragazzi. Me está aí na piscina, está escuta besote. Ouvi uma coisa. Me está convidado a besote para saber fazer um banho para mim na piscina. E daqui um bocado me está acender pura grelha. Um abraço para todos os ouvintes da Gocinta Sinti Rádio. É bom dia. Bom fim de semana. Tchau, um abraço.
0: Ok, John, também um abraço também para o Bo, um bom domingo e boa piscina. Um domingo feliz.

0: Bem, senhores ouvintes, no trabalho da Liga, nossa programação, no tem viagens para a minha terra, que também falei gente sobre tambores, me queria só avisar-vos outro que essa crónica foi feita em 2021. Portanto, ora que vos ouvido a dizer depois da manhã e dia de São João, vamos o que a pensar que me não se dá atrasado. Ok, novo que é que bem-vindo, Neves.
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8: Depois de amanhã é dia de São João, mas, tal como é em 2020, este ano as festas juninas voltam a não ter o brilho de outros tempos. Motivo, todos já sabem, a pandemia. Mas os tambores, esses, não estão de todo confinados, quase nunca chegaram a estar. Aliás, há muito que os tambores deixaram de se fazer ouvir nas ilhas apenas durante os meses de abril, maio e, sobretudo, junho. As redondas tornaram-se instrumentos omnipresentes e, em várias ocasiões, formais e informais, lá surgem a chamar atenção e a provocar rebuliço. Em quase todas as ilhas, o tambor impregnou na alma do povo e, embora nas festas juninas ganhe uma força extraordinária, pode dizer-se que, durante o ano todo, vai dando um ar da sua graça, com maior ou menor intensidade, consoante o lugar. Vejamos então alguns momentos fortes do tambor, sem ser na famigerada época das festas de Romaria. No Cabo Verde de outros tempos, o tambor era usado como uma forma imprescindível de comunicação. Servia para chamar a atenção das populações rurais espalhadas pelas ribeiras, pelas achadas, cutelos e chãs. O rufar era o prenúncio para a mensagem que vinha logo de seguida, fosse para anunciar a reabertura das frentes de alta intensidade de mão de obra, fosse para comunicar o início de um novo ano letivo, o dia da distribuição dos assuntos sociais ou a convocação de uma simples reunião das comissões de moradores. E mais, quando regressava ao país um emigrante vindo da terra longe, o tambor saía frenético a anunciar tão boa nova às comunidades. Quando Pedrin regressou à terra, todo contente com a vinda ao mundo do seu rebento, ele mandava tão bom pelos lados de João Galego, no norte da Boa Vista. Com tambor, claro.
9: A primeira coisa que ele fazer foi mandar tão bom.
10: Atenção, atenção, população João Galego.
9: E a gente João Galego, Pedrin manda flã, ou já desga na terra. Grogo na seca, casa-te à vontade.
8: Os tempos mudaram, houve profunda revolução nas formas de comunicação. O tambor deixou de comunicar novidades, mas continuou omnipresente. Na política encontrou terreno fértil. Ah, pois, hoje o tambor virou instrumento indispensável nas arruadas e nas passeatas durante as campanhas eleitorais, sobretudo em ilhas como Santo Antão, São Nicolau ou na Boa Vista. Este som não é de uma festa de Romaria, é da última campanha eleitoral para as legislativas de abril, gravado em Lagedos, interior do Porto Novo, durante uma passeata de um líder de um partido político. Mudamos de espaço e novamente os tambores, ainda durante a mesma campanha eleitoral, registamos este rufar no norte da Boa Vista, em fundo das figueiras. Mas os tambores infiltrados na política não se fazem notar apenas durante as campanhas eleitorais. Eles costumam aparecer todos tridentes também nas cerimónias de lançamento de primeiras pedras, cada vez mais pomposas, aliás. Nas inaugurações, também, ou ainda nas recepções a determinadas figuras da política, governantes sobretudo, quando visitam determinadas ilhas. Neste caso particular, é em Santo Antão que o hábito torna-se mais evidente. Bem, como se pode notar, os tambores fazem-se sentir pujantes por estas ilhas, independentemente da época do ano. É certo que, entre os meses de abril e junho, estão em pleno cio, mas, fora dessa época, também rufam a bom rufar. No fogo, na brava, na Boa Vista, no Sal, em São Nicolau, em São Vicente, em Santo Antão, em todo Cabo Verde, os tambores são pão e fonema, já agora, lembrando o poeta.

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7: Bem, não é ouvir Bem-vindo Neves, mas questão de tambor, porque agora bem lembrou-me, quer saber se está a acontecer nas outras ilhas, mas lá pelo menos na São Nicolau, mais concretamente na Ribeira Brava, a hora que o Secretariado Administrativo ou Câmara Municipal está a querer mandar avisos para alguém, está para um senhor que está a tocar tambor. A gente está a chamar-lhe era Jay Babucha. Ele está a tocar tambor, e sinal que tem alguma novidade. A hora que tinha um aglomerado de pessoas no lugar, ele estava a ler aquela mensagem que ele, estava, que ele tinha para ler. Ele está a passar para Chanzinha, a Ladeira, São João, Estancha de Bosch, tudo de maneira que pessoas está a ser informado. Não quer saber, gente de São Nicolau deve estar, ou de, mais concretamente dela de Estancha, deve estar a lembrar de Jay Babucha a fazer aquele trabalho, e a gente está a falar, toca bom. Toca bom, era aquele tocar de tambor que ele está a tocar, que é para atenção, que é para pessoas vá ouvir aquela mensagem.

agora no nosso WhatsApp, no Tentoio da Mata, que está a dizer: bom dia, camaradas. A mim me lembrei na o Pajal, estava a tocar bum bum. Está a tocar bom. Ah, não, está a tocar bom. A mim que te lembra de muito o Pajal, me ouvi falar a ele, mas a mim me lembrei de Jay Babucha. Bom dia, apanho-se tudo. E um bom dia para o amigo Santana e família. Um domingo feliz a todos. Ok, então um domingo feliz também para o Boa. Abraços.

Bem, seus ouvintes, o nosso telefone 0688980443 ou então 0643935 2, de Tana Bocis, disposição. Nós, número também de 340 1974468, que é para o WhatsApp, pode ser utilizado também como telefone a partir desse momento. Portanto, não tenho a disposição.

Bem, senhores ouvintes, não está muito parado. Aliás, já não sei que os outros te beijam. Isso, música que te cota tanto apoio. Os outros que esqueci que nosso telefone 0688-980443 ou então 06-4393-512, dia-se aberto. E na besuta disposição. Também vos podia utilizar aquele número do WhatsApp 340-197. 4468 para mandar mensagem ou então também para chamar.

0: E já vai com o primeiro chamado no WhatsApp de hoje, na Nápoles, de Naus. Muito bom dia.
1: Ora vivo, muito bom dia.
0: Bom dia, era para o bom mais jovem.
1: Você sabe que está longe lá na rádio.
0: Por quê?
1: Ouviu boa voz.
0: Mas vou começar a ouvir rádio só agora. Vou cantar a minha voz, não.
1: Não, cá não começou a ouvir rádio. Eu já estava aí a fazer de saluto. Agora eu estava aí. Eu já estava com um quarto de hora, começou.
0: Ah, ok, ok. Na mão está sempre,
1: porque eu ouvi esse fone, canhão.
0: Ah,
1: ainda não estou de ressaca de jogo de mundial de aquele dia.
0: Ah, está direito.
1: E não adita cedo.
0: Uhum.
1: Hoje um pouco longe no despertador para 2 horas.
0: Exato, sim.
1: De madrugada, não se acorda, não é jogo, pois então, mas uma hora de onde turno nós acordamos e levava para o trabalho,
0: uhum.
1: Assim não dá para relaxar,
0: né? Exatamente, só está tudo a recuperar ainda.
1: sim. Porque cada bola que estava para a baliza era uma emoção.
0: Era uma emoção, sim, exatamente, sim.
1: Meu coração está moda e a garita falou bum-bum na pé, tocou.
0: Exato. Apesar de tudo bum-bum, sim.
1: Meu coração está tudo bum-bum.
0: Está bom, diga.
1: Ah, pronto, diga.
0: Pronto,
1: haja saúde.
0: Haja saúde. Para não estar
1: sim, não está no mundo, não está no mundial, agora cabeça na boca do mundo.
0: Exato. Sim.
1: Assim, muito sucesso lá para eles, porque o sítio de Seningrau também, você é mulher, está 4 jogadores de Seningrau.
0: Seningrau, sim.
1: De quando, vi?
0: Para mim, é a origem de Seningrau, sim.
1: Sim, mas que os 2 irmãos, como, se ensinam Holanda, mas vocês vêm, mas vocês vêm tudo da distância.
0: Por isso, a origem de Seningrau, sim.
1: Sim. Pois tem que ir na Fanja também, que é para ir Cabo Verde, e Fanja, sim, mas irlandês, quase,
0: tá? Irlandesa, sim.
1: Sim, pois tem filho de Marisa do Rosário, que cantando origem de Seningrau.
0: Exatamente, da Vila também, não?
1: Sim, Marisa do Rosário da Vila também. Assim por isso dizia, vá para Seningrau, o carro está a fazer esse giro.
0: Exatamente. Ela que se via começar, não?
1: Sim, mulher, tem mais jogador no Seningrau, é?
0: Tá bom,
1: só 4 tio, vi?
0: Tio, sim.
1: Ok, então só vamos falar para todo mundo ali no programa, feito vivo do programa. Desde que eu não me escurda, desde 8:45, não sei, meu boca te lembrou onde está tu vi o programa, o Mar Carlos.
0: Por quê?
1: Na Frank, mas tu está na sintonia. É. Ao João Duarte, que eu bom dia, porque tu está lá também.
0: Ok, mas nós nunca temos prova, pode ser também João ter levantado, bota dormir ainda. Nunca tem prova disso.
1: Aqui me levanta primeiro, João Duarte, pão para fazer café, mas todo dia não tem dado café.
0: Ah, ok, mas tenho que levar café na cama, não?
1: Sim, na cama, porque todo dia entrava para trabalho, deixava um cafezinho na cama, mamãe e iogurte. Agora o dia de mim toca, né?
0: Exato, sim.
1: Você manda mensagem, eu estava até fazer café. Ok, então um abraço lá para vocês, um bom programa, TCB. Como sempre, beijinho lá para Carlos, Franco. Falei, Carlos, ele vai tocar tambor, mamãe, ele mandou um fodido de tocar tambor.
0: Não, ele estava a aprender ainda, olha.
1: Ah, te aprende? Ok, então um beijinho para as minhas amigas, a Cecília, me dê a palavra com um catuvil na ar.
0: Daqui nada de ver por si.
1: Sim, vivi Almeida também está assim na Roma.
0: Onde é que ainda fala também?
1: Onde é que ainda fala, mas sim, mas está na sintonia, mas está de lá, cá ver tu vir, está falando de nós, tu vir, para lá, boa.
0: É
1: bom saber.
0: Ok,
1: João Andrade, Júlio Lopes, tudo que entende na sala. A Gigi também, que está na viagem, mas os viagens chegam, se olha, está na sala.
0: Ah, ele está na viagem, ok. Ele passou para São Júlio.
1: Não, ele passou a correr da cola São Júlio.
0: Mulher, mas ele passou só São Júlio vindo a correr, não?
1: E passou uma coisa de São João, vai, vou aproveitar, sabe? Ele barretou com o Lamil, vai ver. Sim, senhora, porque eu pude. Ok, beijinho para tudo que entra na sintonia, bom regresso a casa, bom almoço, gratidão, música, gratidão, para tudo.
0: Obrigada, Dinásia. E levamos aquele abraço lá também para João, um domingo feliz para os outros.
1: Nada saído, assim, era o meu filho, mas eu vi o programa na móvel para mim, porque depois ele te mandou mensagem, eu vou ter te chamar, não foi claro assim.
0: Bem, claro, sim, vou ter que chamar, não.
1: Com que manda mensagem, você não te liga, só para me saber se está dentro, ok?
0: Exatamente, nós. Obrigada.
1: Beijinho.
0: Obrigada. Aquele abraço da
1: Tchau,
0: vovó.
1: tchau. Estamos juntos,
0: Obrigada,
1: tá.
0: como sempre.
1: Tá.
0: Tchau, tchau.
1: De nada.
0: Tchau,
1: tá,
0: tchau, tchau, tchau, tchau, tchau.
1: beijinho.
0: Tchau.

0: 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Buongiorno Nelito.
1: Buongiorno,
0: Franco,
1: buongiorno Carlos, buongiorno Cicota.
0: Sì. Onde eri, meu stê? Está ali, está ali, está ali, está ali, está ali, está ali, está ali, está ali, está ali, está ali, está ali, está ali, está.
1: Não, eu tinha perdido coisa foi o troca de voz, caso não cá esteve isso muito de ressaca.
0: Ah, vou tinha troca de voz, não?
1: Sim.
0: Estou sim,
1: foi ressaca de muito.
0: Vou passar 3 dias na Barbaranga até que meu moço, vou tinha que vir com a voz mudada.
1: Sim, Chicota, para dizer Chicota, 2 coisas, só 2 coisas como tempo para falar.
0: Não,
1: para
0: até 3, vou ter 3 também, não estou nada a receber.
1: Ah, tens um bocadinho,
0: há
1: dois okay. Um bocadinho. Estou a dizer que na sexta-feira, e na Sementinho, show o Gen, tipo, ao jogo lá na Telão, de que o Gen vai ao jogo, depois disso, sendo naquele pateado de cor, de tudo, de tudo que zonas, algumas zonas de Tarrafal, depois daquele empate. E também que já também, para dia 3 de junho,
0: eu
1: também tenho. Também tem para votar, também tem abertura, antes de cair abertura, mas sim sorteio de fácil de sorteio que é chave que ainda tem naquele grupo, onde é que a zona não tem na masculina, a zona não tem 22 equipas, onde é que Chantepost, Scad, canal de

0: Noi tu equipa de São Vicente Zone, que é nova novidade. Lá não tem Cruz, Zona Baixa, Pajal, Estância de Brás, tem também Rotex, também, que Zona também tem tratamento, tem Rua de Coco, que não tem Bela Vista. E também falta alguns também que é novatos, também entrou também, que estão nas listas dos 22 de masculinos. Na feminina, Zona de modo simples, Zona se vai jogar todos contra todos. Onde é que não tem cinco equipas? Não tem Frangé, não tem João Batista, não tem Der, não tem Rainha da Quadra, Alfondinhas. E são as cinco equipas que vão desfilar na Copa Futsal. É a sexta edição que vem com uma estrela dourada. É nova, mas é bom assim que vamos evoluindo a cada vez mais na Copa Futsal.
1: E quando é que está a começar o torneio de futsal?
0: E ainda que eu tenho previsão, mas não pude dar um dado certo, não pude começar a partir de 8 de julho, mas ainda nunca sabia.
1: Sim,
0: Comecei
1: ainda tem sorteio ainda, sim.
0: sorteio aqui dia 3, sexta-feira, para 4 horas da tarde, na Centro Cultural. Depois, não também sabia quando é que é. A partir de dia 5, não está a falar de quando é que está a
1: Que
0: acontecer a
1: começou, não é?
0: abertura de tudo isso. Não também me está a dizer quem que é também que é a chave de cada grupo também. Onde é que vamos ver como vai ser esse jogo, esse Copa, porque no Mundial, a Cabo Verde está a jogar Copa do Mundo, aqui em São Nicolau vamos jogar Copa Futsal, de claro.
1: É sempre na Polivalente de São Francisco, não?
0: Sim, sempre ali na Polivalente, que Polivalente está a ser mais uma multidão, onde é que a Copa também chega a cidade de Tarrafal, onde é que sempre, te dizer, tinha o público, tinha o gente, também sentimosinho aquele calor.
1: Exato.
0: Chicota, falta uma carta, me sentir um bocado também.
1: Não, me para cá já me parece que sentiram-me, sabe, mas era um calor vassalote, sim.
2: Mas a equipa de Sonora FM que te tens gazon?
0: Nada, estás a chegar na transmissão lá aí.
2: Não, muito feliz que be bola na Chonapi.
0: Não, não tens que dar nesse minuto.
2: Não tem que jogar de
1: Está tudo lesionado, não?
2: Boa que capitão de equipa bota bate jogador lesionado, pá.
0: Não tem mais empréstimo na Rádio Onda Azul, tem problema.
1: Esse cara sim.
2: É bom, dali me está a mandar frango, machicota. Mim está a com treinador.
0: Como treinador, mas frango está chegando na ponta de lança, chicota está chegando a mim, como?
1: Não, muitas ganas de fez.
0: Lá ver, agora eu tenho de reportar, eu tenho de reportar.
1: Ok,
0: Podia reportar, não tenho Carlos, também não tenho de ter claque, podia trazer claque também, isto é claque.
1: Exatamente.
2: Que ele está por cima de tudo lá.
0: Eu também ando de um bairro, também na outra banda, também ando de um bairro, também dou um abraço para toda gente de na escuta. E falámos de hora perna, assim que tem um golpada de café, não podia aparecer na Inglaterra a qualquer hora.
1: Mas Perlo, queria assim, você vem, devia tomar só café frio, com aquele calor que este tem lá, só café frio que está bem.
0: Ah, estou a querer falar que a Lorde está lá no topo de um ovo na rua,
1: sim.
0: no querido um vale
1: É
0: do Estrelote.
1: da Estrelote, sim. É da Estrelote.
0: Ah, estou. Estou aquele aí que é bom, irmão. Então, um abraço também,
1: Ok.
0: fazer também que. E na rua, já mandas um bairro rápido, não deixa de ser. Andas um bairro que, onde ali na rua de São Pedro está tamboreiro, está toque. Mas a mulher, cara, está de tapulha, mas frango, mas chicota, me coi.
1: Não, mim está a ver tocar, então vou coer, está a ver tocar. Vou dar vocês só aqui em tata cola.
0: Sim, não, o tamboreiro está cachoto. Está a parecer mais aqui, está a tamboreiro.
1: Ok, é por isso. Obrigado,
0: um
1: irmão.
0: abraço, irmão.
1: Obrigado.
0: É nóis.
1: Obrigado,
0: Abraço,
1: como
0: tchau.
1: sempre. Grande abraço, lá.
0: Tchau,
1: tchau. Tchau, tchau, tchau.

0: Não tem já cá mais uma amiga na linha, está assim, bom dia.
1: Bom dia a toda gente que a ver, bom dia Carlos, Franco de Cota, maneira, minha Ângela de Londres.
0: De Londres, Ângela, muito bom dia, maneira que está na Londres hoje.
1: Oh calor.
0: É uma coisa estranha para a Inglaterra, fazer um calor assim, uma daquele todos os dias, que é uma coisa muito normal.
1: Sim, às vezes de noite está a chover, mas de dia está a fazer muito, muito calor, quase está a dar para andar para a minha mãe na Santa Marinella, ou se não está para a
0: exatamente,
1: Johnny, sim. Daria e quem se pode selar a piscina.
0: Exato, para a minha Santa Marinella, vou ter mar lá abaixo de casa.
1: Exatamente, e às vezes não está a também lá num bando onde que se tem que se água naturais, quente, de sim. Modo um termo lá, e sabe?
0: Sabe, sim. Ah, então, apanha voo, vou bem ter na bom mãe, vou bem fresco o corpo um bocadinho.
1: Deus quiser, sim, daqui a nada, deve ser lá para mês de fim de junho, julho.
0: Julho, sim.
1: Ali está bem, sim.
0: Ok.
1: E se Deus quiser, me também dar vocês um fala lá na rádio.
0: Ah, mas vou bem, assim, no programa mês de agosto nunca estás todo no programa, que é o problema. Se vou bem antes do último domingo de julho, sim.
1: Ok. Ok.
0: Fazer boas contas, vou somar as boias.
1: Ok.
0: Okay, acho.
1: Ok. Vocês, está tudo bem?
0: Tem, para a graça de Deus, sim. Para a graça de Deus, não estava a desenrasca.
1: Ok. Mim passa sabe ali todo dia, tudo jogo de Cabo Verde. Unha, mãe, a mãe.
0: Sim,
1: não estou. E faz-me na Londres, está mas deixa eu ouvir.
0: Não estudo, não estudo para saber tu é que é jogo, sim. E não te espero, não te espero de continuar mais um bocadinho ainda.
1: Sim, é próximo, próximo no Tobago de uma maneira que não está bem.
0: Sim,
1: continuamos ainda mais.
0: Sim, é um jogo mais difícil, pronto, mas pronto, não tem fé.
1: Sim, certeza, vamos
0: okay.
1: Tener sempre.
0: Exato, mas tem sempre fé, sim.
1: Okay. Então queria mandar um saluto para toda a minha gente, minha mãe, Teresa, da Rosa, mas Alberto, que é toi.
0: Exato, e Alberto, que é toi, não?
1: Alberto,
0: que é toi. Exato, se não é Alberto, se não que é toi.
1: Ah, que eu estou nada. Então está a mandar um saluto para toi e tia Maria está só de lá na São Vicente. Minha Maria Joana também está na Cabo Verde. Tudo gente está na Cabo Verde agora, faltei só mim.
0: Exato, sim, Ângela. Muito obrigada okay. Pela chamada, vi?
1: Oh, de nada. Um beijão a todos. E um saludo na gente de São Nicolau também.
0: Ok, continua sempre a contactar connosco. E se por acaso vou ver antes do último domingo de mês de julho, ainda vou deixar de ligar certeza no programa, ok?
1: Ok, então mandou a mensagem.
0: Obrigada, Ângela.
1: Ok, tchau.
0: Ah, aquele abraço lá para um domingo feliz e boa calorada.
1: A vocês também.
0: E uma boa calorada lá, ok?
1: Obrigada, tchau.
0: Quando você sair de casa, cerca a tentação na sombra.
1: Sim, que ele não está a fazer agora.
0: Ok, obrigada.
1: Tchau.
0: Abraço aí, tchau.
1: Tchau.

0: Já nota já mais uma chamada, desta vez nota lá na Vila de Ribeira Brava. Maria Augusta, muito bom dia.
1: Alô, bom dia, né, para boa, Chicota, uma boa família, Carlos, massa e família, Frank, massa e família, bom dia a todos os ouvintes da Sintonizada na Rádio Onda Azul, a toda a família que está espalhada no mundo inteiro, muito desejosa. Também um bom domingo, anche aí na Cabo Verde também.
0: Sim.
1: E para tudo bem no hospital e na casa, me desejo as melhoras.
0: Uhum.
1: E também um grande parabéns para a minha irmã Liliane, que fazia o ano de 24. Para me desejar muitas felicidades, muita saúde, para Deus dar-lhe saúde, para alguns atenção anos e mais anos de vida.
0: Uhum.
1: E que tudo aquilo que a pessoa não diz assim, só em para ser feliz. Uhum. E exame que eu tive mais outro sabia. A mudança de vida do nosso São João na Vila de Ribeira Brava, não está cansado, mas valia a pena.
0: Valia
1: a pena. 12 dias na São João, mas vale a pena. Muita gente, está aqui gente na Cabo Verde, não passa saco.
0: Maria Augusta, acho que festa na Cabo Verde sempre vale a pena.
1: Mas na São João agora, não está fazendo uma festona. É.
0: Ok.
1: E aonde tinha boates também, São Pedro, aí na Seminar. Mas em Espírito Baia se fala, está só. Minha mãe não está cansada ainda de festa de São João. Passa, porque se fala, está bom, hoje cuida de cavalo. Má de coisa, Deus o tem, eu sabia, hoje não amanhã, Deus quiser.
0: Dia de São Pedro.
1: Ok. Agora me te mandei as montanhas, Deus é um caminhão de montanha, nunca senti a minha voz.
0: Okay.
1: Agora me te mandei montanha, sim, está para ir ali, está para ir. Mas é a minha ideia, na nossa equipa, na Torre Palma, já tenho um bom domingo e muita saúde. Para Elisa Steven, Jean Paulo, Emília, Palavra, Tapa, Lucinda, John Rodrigues, Tabata, Palíbia, Elvis, Mana, Nuna, José, Sónia, Maria Luísa, Maria Jesus, Gila, Rita, Quinha, Nandinho, Lena, Zuca, João, Joaninha, Batutinhas, afilhadas, comadres e compadres, Tabapa Maja, Filomena, Joana, Zeca, Lu, Jorge, Júlio Lopes, de Portugal, Bibia, Inácia, Lisboa, Inácia Ramos, Tapa Junga, Tapa Nanda, Tia Tei de Souza, Nais de Trude, Tapa Santana, um abracinho para Santana, Maramos, um beijinho, Sabim Comanda Santana, muita saúde. Tapa Lenda, Rodrigues, São Vicente, Fátima, Jacqueline, Bia, Vânia, Maria Paulina, Antônio e Barbinha, Estava para Juliana Diolinda, Pino, Valentina Silva, Mirella, Pedro, mas é Julião. E estava para Guilherme, estava para Martim, estava para Stefânia, estava para Martim, mas é família. Estava também Stefânia, Zé Almeida e Julinha na França, Filomena, Luís, Ângela na França, Augusta Coimbra, João Andrade, mas é família, Manoel, mas é família, Teresa, Santa Marinela, Mamon e Gilver, Toi, Nilza, Nati, Jardines, Aldina Moraes, Nas, Bia. E para tudo que ainda sentimos, desejar um bom domingo. E para tudo que a equipa está no aí, desejar também um bom domingo. E para Tomás e Maia, um beijo, Celina, um bom domingo. E agora, para Magda e Margarida Costa, aí na São Nicolau, na Franja de Baixo, me desejar um bom domingo, um abraço para tudo. Rato ótimo.
0: Obrigado.
1: Uma música parabéns para a minha querida irmã. Vamos dizer que muitas felicidades. Um abraço para os outros. Bom domingo. Até o próximo domingo, se Deus quiser.
0: Ok, obrigado. Aquele abraço lá para a boa também, Guta.
1: Ah, para dizer na Praia Branca, Marítia, Manita. Me dizer também um bom domingo para a Praia Branca. Estamos a mandar manter tudo isso. Ok, um abraço para tudo.
0: Obrigado. Abraço, Anitta.
1: Vai.
0: Tchau.

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1: Bom dia, Frank, meu filho, tudo bom?
0: Bom dia, filho, como é que você está hoje?
1: Está direto,
0: sim. Tudo cegado, né?
1: Ok, então te começar com a lembra nos comunidade que hoje nós missa é celebrada na Camilucha, lá na Dona Orione, muito sabe onde é que Dona Orione, que uma vez eu andava sempre lá. Portanto, missa é lá na Dona Orione por 4 horas, precedida pelo nosso cardeal que está ali também, ele te celebra, ele te impõe uns amigas nossas conterrâneas, te impor crisma, alguns também estão de primeira comunhão, portanto, moda é uma flor de mim, nós tudo convidados.
0: É, sim.
1: Nós tudo convidados porque é uma coisa de comunidade, nossa comunidade para nós, portanto, espírito de gênio, me se para 4 horas, na Camilucha, na Dona Orione.
0: E senhora?
1: Também não te festija 50 aniversário de nosso cardeal que está a fazer 50 anos de ordenação sacerdotal. Tanto festa e grande.
0: É, sim.
1: Ok.
0: Era
1: isso, agora me está cumprimento a todos os ouvintes que tu vindo, manda um abraço especial para todos os amigos e amigas, especialmente mana Rita, esse dia no Café Lã. Te mandar um abraço, espero que ele te dê, menina, e tudo quem que tu vim.
0: Ok, filho.
1: Tá bem?
0: Ok.
1: E força lá para nós tubarões azuis.
0: É, sim, né? Tá com tudo que esse peixinho pequenininho, pá.
1: Ok.
0: É verdade.
1: Então era isso. Um abraço para toda a nossa comunidade.
0: Ok, obrigado e um domingo feliz, ok? Até mais tarde.
1: Ok, sim.
0: Tchau.
1: Tchau, até lá.
0: Tchau, filho.

0: Não está falhando da bom dia desta vez na Emília Palavra. Bom dia, Emília.
1: Bom dia, te falo, maneira que você
0: está. Está ali, está bem, para graças a Deus. E boa na casa, maneira que está lá.
1: Graças a Deus, está tudo direito também. Está tudo direito, graças a Deus.
0: Este aqui é importante.
1: Temos a companhia, está tudo direito, sim.
0: Obrigada.
1: Senhor Carlos, vamos falar se ele sonha que Jay Babucha esta noite. Que ele pensei que a história toca até morto. Me ama, ri, mas tirei de conta.
0: Vou conhecer.
1: Sim, não, Jay Babucha, sim. Esse senhor, por acaso, não está a ouvir pessoas mais grandes a falar esse nome. Agora, nunca teve lembrança que conheceu Jay Babucha, sim.
0: Exatamente.
1: Se toca até morto, toca.
0: Está tudo bom.
1: É tanta coisa que a gente vivencia, tiveram e tanto a gente trazesse, porque
0: sim,
1: o mais...
0: Para não lembrar daqueles tempos.
1: Essa data perdi tudo, essa juventude de agora. Vai bem, a gente ri, a gente lembra, a gente ri. Ok. Um bom dia lá para a Chicota.
0: Obrigado, bom dia, sim.
1: Continuação, bom programa. Um bom dia lá para Carlos, Franco, toda a família. Tudo, ouvintes que estão na escuta, dentro e fora do país, Maria Augusta, força e uma coragem, parabéns, que a festa estava uma bomba, que assim?
0: Uma bomba, sim.
1: Força, saúde para tudo quem te organiza para fazer movimento na zona. Para esta zona também, que fena Deus, vida na saúde.
0: Exato.
1: E muita selva, Mana Rita Lã, São Tolentino, Augusta Coimbra, Agostinha de Lai. Bom, falei ir, porque outro semana não participa, então ele está na zona ele cada conta.
0: Estava na zona no momento que o telefone na semana passada, sim.
1: Exatamente. Pois ele falou, ele está com ressaca hoje, porque os outros jogos têm... Esse último jogo, que ele outro mulher, mas este aí nunca o ele.
0: Não é aquele jogo de... O cara que dá para a boca amada, não?
1: Não, mas o cara sim, o cabelo está ficando cómodo. Aquele outro mulher, que ele quer dois empates.
0: 2 horas da noite, um bocadinho de cómodo, tem que dar, sim.
1: É um bocadinho escondido, sim. Tá bem, Maria Augusta, um grande abraço lá. E Bibia, Tandaia. Enfim, tudo quem está na escuta. É força para nos Tubarão Azul, nos Seleção, que não está a fazer história. Cabo Verde na boca do mundo, foi uma coisa estrondosa próprio. Emocionante, nunca está com palavra para qualificar. Cabo Verde,
0: exatamente,
1: e San Nicolau no hotel cheio de força, que não tem quatro jogadores lá.
0: Não está a representar direito.
1: Não está a representar o Vinícius. E dois, por exemplo, lá de zona, Bura Stancha, São João, Alto Caneca. Nem está gostando do viso que está a falar, porque está a pronunciar que ele criou ali
0: interessante,
1: que ele sotaque, você sabe? Sim, Dylan fala, minha mãe é dela Stancha. Como é uma gente a curtir.
0: Exato.
1: É comum que está continua a fazer história, porque guarda. E nunca está a esperar que a seleção é que está a pôr gente de Cabo Verde na boca do mundo. Sim, senhor, cada palavra, cada gesto é uma emoção, guarda, que está a gente dentro da alma própria, vou ter arrepia. Deus está continuando a dar-se força, a coragem, que ainda não estava muito mais longe.
0: Confira a Deus.
1: Tá, eu ouvi notícia também desse jornalista, um grande jornalista, me tem lembrança desse programa Noite Ilustrada, como está a seguir na Cabo Verde, que ele está descansando em paz, assim, tão jovem, mas, enfim, as leis da vida, nunca tem nada para fazer, é só pedir Deus força uma coragem, que ele está por duas gente. Se não fala qualquer coisa que a gente acabou de falar no momento, que Deus é que sabe o que ele está fazendo, ok?
0: Exatamente. Ok,
1: continuação de um lindo feliz lá para vos tudo. Resto programa feliz.
0: Obrigado.
1: Até para a semana, se Deus quiser. E bom início para amanhã. Um beijinho e abraço para tudo, gente. Tchau.
0: Abraço, né? Continuação de um domingo feliz.
1: Igualmente, beijinho e abraço. Tchau.
0: Tchau.

0: Bem, antes de falar desse género, te lembrei que agora que Chicota pôs o repicar de tambor, me senti aquele tambor com data toca, como tem posto ler na coisa, que era a mim que estava a tocar. Portanto, hoje eu vi que vamos tocar tambor para São João ou para São Pedro, do ano passado. Ok, agora do trabalho ali, te lembrei daquele gente, que da gente, que o nosso programa fosse mais rico, porque não é até já na reta final desse programa de hoje. E não está começando para lembrar que a gente dali de Itália. Ângela Almeida. Tânia Silva. João Duarte. Teresa da Rosa. João da Graça. Dária da Graça. Toi da Mata. Irondina Bento, Filó Évora e Emília Palavra. Fora de Itália não teve Perla Negra de Londres, Júlio Lopes de Portugal, Mana Rita de Cabo Verde, Lígia Lopes de Portugal, Nelly do Lopes de Cabo Verde, Ângela da Rosa, Londres, e Maria Augusta, Cabo Verde. Um grande abraço para essa gente que participa mais nós no programa e um muitíssimo obrigado. E para isso não te trazes uma música?
1: De Luís Gonzalves, Minha Última Amor.
0: Então não vá.

0: Bem, não é chegar no fim do nosso programa, senhores ouvintes. É, não te bate a despedir, Chicota.
1: É assim, para hoje é tudo, mas não está marcado nos encontros. Já para a próxima semana, se Deus quiser.
0: E também.
2: Minha parte também, te desejo a todos os da casa um bom domingo. Não te espero, se Deus permitir, para a semana, te estarei a vocês.
0: Um grande abraço para vocês todos, senhores ouvintes. Até próximo domingo, se Deus quiser.
3: Muito obrigado. Muito, muito, muito obrigado de coração. Muito obrigado por vocês todos. Enquanto vai abraçar-vos a tudo quem abraça para te alongar. Mas um abraço para vocês todos, vocês todos. Muito obrigado mais uma vez.

0: Pessoa de acabar de escutar
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0: Não te acabar de estar na pessoa de próximo domingo, à mesma hora.
1: Ok, é importante, muito bom dia e até a próxima semana, se Deus quiser.
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